0: Você não devia ter me beijado.
1: Ora, não reclama, estava tão gostoso. Deixa eu beijar outra vez, deixa.
0: Outra vez? Não.
2: Não.

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1: Hora certa. 21 horas e 32 minutos.

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1: Hora certa. 22 horas e 1 minuto.

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2: Hora certa. 23:01.
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1: Hora certa. 23 horas e 31 minutos.
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São 11 anos de existência da Usa Discos. E eu quero que essa música que fala de Deus, que fala de amor, abençoe essa gravadora, que é de todos os gaúchos, não é só dos cantores. Um abraço grande para o Alex, um agradecimento para o meu querido Edson, que veio do Rio de Janeiro para fazer esta produção que há de orgulhar aos artistas e a todos os gaúchos.

banhar nas fontes e olhar horizontes com Deus, e sentir que as cantigas nativas continuam vivas para os filhos meus.

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3: Hora certa. 12:02.
4: Foi hoje. Agora há pouco.
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4: Eu fiz um mate assim, tão bem feitinho. Cevado com tal gosto e tal carinho, que me lembrei, assim de relancina, do primeiro mate que tomei. Foi minha mãe que fez. E era doce. Doce como ela era. E ainda é. Eu era piá, um naquinho de gente. E para ganhar um mate eu esperava até que ele não fosse mais tão forte, nem tão quente. No beiral da porta da cozinha, que era de chão batido, varridinha com vassoura de guanchuma, eu me sentava e pedia manhoso: mãe, me dá um mate. E esperava até que ela achasse que já dava para dar um mate para o seu guri. Quantas lições de vida eu aprendi no mate doce que minha mãe fez. Aprendi obediência, aprendi a ter paciência para esperar a minha vez. Segura com as duas mãos, não derrama, não te queima, não vá me mexer na bomba. Eram ordens, mas tão brandas, dadas com tanta ternura. Da boca da minha mãe, eu nunca ouvi nome feio, nunca uma palavra dura. Ué, puxa, quanta saudade. Minha infância, a mocidade e aquele mate inocente que, sem ser forte nem quente, era tudo o que eu queria. Como eu ficava radiante e me sentia importante com aquela cuia de mate que minha mãe me estendia. E foram mates de leite, às vezes mate de mel, com açúcar esfregado, com canela, que ela fazia diferente um do outro cada dia. Minha mãe agora está velhinha e espera horas, dias, sentadinha ou suspirando debruçada na janela, que este seu filho, Gaudério, desgarrado, um dia desse sente no seu lado e tire um tempo para matear com ela. Eu vou sim, mãezinha, te prometo. Também ando cansado de matear sozinho. E quando eu bolear a perna no teu rancho, deixa que eu serve um mate para nós. Um mate doce, que eu vou adoçar para ti com meu carinho.

0: cozinhar.
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4: Hora certa. 1 hora e 1 minuto.

alma de um gaúcho se faz vida quando plantada na terra. Anjos pensados clamam por justiça, mesmo que seja num brado funeral de guerra. Rufem os tambores da minha pátria, ergue que alma campeira num missão de sentimento. Dai-nos paz direito à terra, donde brota o firmamento. 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

0: Deixa os cavalos.
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3: Hora certa. 2 horas e 1 minuto.
4: Cuidado!

0: Mariquinha.
1: Mas que tal, tia Mariquinha? E o baita macho?
0: Aquele bandido, para, que a tia Marica tá toda arrepiada.
1: Afinal, tia Marica, ele dançou e lhe deu algum beijo?
0: Que nada, me deu carão em duas marcas e me deixou que nem cavalo de índio. Sem nada na boca, lógico.

0: Hora certa. 2:34.
1: Oitenta e sete ponto

Rezaremos agora o Terço da Misericórdia, apresentando ao Coração de Jesus as nossas intenções, pedindo que Ele tenha misericórdia de nós e do mundo inteiro. Iniciemos, em nome do Pai, e do Filho, e do Espírito Santo. Amém. Apresente as tuas intenções para este Terço da Misericórdia.

0: Pai nosso que estais nos céus, santificado seja o vosso nome. Venha a nós o vosso reino. Seja feita a vossa vontade, assim na terra como no céu. O pão nosso de cada dia nos dai hoje. Perdoai-nos as nossas ofensas, assim como nós perdoamos a quem nos tem ofendido. E não nos deixeis cair em tentação, mas livrai-nos do mal. Amém. Ave Maria, cheia de graça, o Senhor é convosco. Bendita sois vós entre as mulheres, e bendito é o fruto do vosso ventre, Jesus. Santa Maria, Mãe de Deus, rogai por nós, pecadores, agora e na hora de nossa morte. Amém. Creio em Deus Pai Todo-Poderoso, Criador do céu e da terra, e em Jesus Cristo, seu único Filho, nosso Senhor, que foi concebido pelo poder do Espírito Santo, nasceu da Virgem Maria, padeceu sob Pôncio Pilatos, foi crucificado, morto e sepultado, desceu à mansão dos mortos, ressuscitou ao terceiro dia, subiu aos céus, está sentado à direita de Deus Pai Todo-Poderoso, donde há de vir julgar os vivos e os mortos. Creio no Espírito Santo, na Santa Igreja Católica, na comunhão dos santos, na remissão dos pecados, na ressurreição da carne, na vida eterna. Amém. Eterno Pai, eu vos ofereço o corpo e sangue, alma e divindade de vosso diletíssimo Filho, nosso Senhor Jesus Cristo, em expiação dos nossos pecados e os do mundo inteiro. Pela sua dolorosa paixão, tende misericórdia de nós e do mundo inteiro. Pela sua dolorosa paixão, tende misericórdia de nós e do mundo inteiro. Pela sua dolorosa paixão, tende misericórdia de nós e do mundo inteiro. Pela sua dolorosa paixão, tende misericórdia de nós e do mundo inteiro. Pela sua dolorosa paixão, tende misericórdia de nós e do mundo inteiro. Pela sua dolorosa paixão, tende misericórdia de nós e do mundo inteiro. Pela sua dolorosa paixão, tende misericórdia de nós e do mundo inteiro. Pela sua dolorosa paixão, tende misericórdia de nós e do mundo inteiro. Pela sua dolorosa paixão, tende misericórdia de nós e do mundo inteiro. Pela sua dolorosa paixão, tende misericórdia de nós e do mundo inteiro. Eterno Pai, eu vos ofereço o corpo e sangue, alma e divindade de vosso diletíssimo Filho, nosso Senhor Jesus Cristo, em expiação dos nossos pecados e os do mundo inteiro. Pela sua dolorosa paixão, tende misericórdia de nós e do mundo inteiro. Pela sua dolorosa paixão, tende misericórdia de nós e do mundo inteiro. Pela sua dolorosa paixão, tende misericórdia de nós e do mundo inteiro. Pela sua dolorosa paixão, tende misericórdia de nós e do mundo inteiro. Pela sua dolorosa paixão, tende misericórdia de nós e do mundo inteiro. Pela sua dolorosa paixão, tende misericórdia de nós e do mundo inteiro. Pela sua dolorosa paixão, tende misericórdia de nós e do mundo inteiro. Pela sua dolorosa paixão, tende misericórdia de nós e do mundo inteiro. Pela sua dolorosa paixão, tende misericórdia de nós e do mundo inteiro. Pela sua dolorosa paixão, tende misericórdia de nós e do mundo inteiro. Eterno Pai, eu vos ofereço o corpo e sangue, alma e divindade de vosso diletíssimo Filho, nosso Senhor Jesus Cristo, em expiação dos nossos pecados e os do mundo inteiro. Pela sua dolorosa paixão, tende misericórdia de nós e do mundo inteiro. Pela sua dolorosa paixão, tende misericórdia de nós e do mundo inteiro. Pela sua dolorosa paixão, tende misericórdia de nós e do mundo inteiro. Pela sua dolorosa paixão, tende misericórdia de nós e do mundo inteiro. Pela sua dolorosa paixão, tende misericórdia de nós e do mundo inteiro. Pela sua dolorosa paixão, tende misericórdia de nós e do mundo inteiro. Pela sua dolorosa paixão, tende misericórdia de nós e do mundo inteiro. Pela sua dolorosa paixão, tende misericórdia de nós e do mundo inteiro. Pela sua dolorosa paixão, tende misericórdia de nós e do mundo inteiro. Pela sua dolorosa paixão, tende misericórdia de nós e do mundo inteiro. Eterno Pai, eu vos ofereço o corpo e sangue, alma e divindade de vosso diletíssimo Filho, nosso Senhor Jesus Cristo, em expiação dos nossos pecados e os do mundo inteiro. Pela sua dolorosa paixão, tende misericórdia de nós e do mundo inteiro. Pela sua dolorosa paixão, tende misericórdia de nós e do mundo inteiro. Pela sua dolorosa paixão, tende misericórdia de nós e do mundo inteiro. Pela sua dolorosa paixão, tende misericórdia de nós e do mundo inteiro. Pela sua dolorosa paixão, tende misericórdia de nós e do mundo inteiro. Pela sua dolorosa paixão, tende misericórdia de nós e do mundo inteiro. Pela sua dolorosa paixão, tende misericórdia de nós e do mundo inteiro. Pela sua dolorosa paixão, tende misericórdia de nós e do mundo inteiro. Pela sua dolorosa paixão, tende misericórdia de nós e do mundo inteiro. Pela sua dolorosa paixão, tende misericórdia de nós e do mundo inteiro. Eterno Pai, eu vos ofereço o corpo e sangue, alma e divindade de vosso diletíssimo Filho, nosso Senhor Jesus Cristo, em expiação dos nossos pecados e os do mundo inteiro. Pela sua dolorosa paixão, tende misericórdia de nós e do mundo inteiro. Pela sua dolorosa paixão, tende misericórdia de nós e do mundo inteiro. Pela sua dolorosa paixão, tende misericórdia de nós e do mundo inteiro. Pela sua dolorosa paixão, tende misericórdia de nós e do mundo inteiro. Pela sua dolorosa paixão, tende misericórdia de nós e do mundo inteiro. Pela sua dolorosa paixão, tende misericórdia de nós e do mundo inteiro. Pela sua dolorosa paixão, tende misericórdia de nós e do mundo inteiro. Pela sua dolorosa paixão, tende misericórdia de nós e do mundo inteiro. Pela sua dolorosa paixão, tende misericórdia de nós e do mundo inteiro. Pela sua dolorosa paixão, tende misericórdia de nós e do mundo inteiro. Ó sangue e água que jorrastes do coração de Jesus, como fonte de infinita misericórdia para nós, eu confio em vós. Deus Santo, Deus Forte, Deus Imortal, tende piedade de nós e do mundo inteiro. Deus Santo, Deus Forte, Deus Imortal, tende piedade de nós e do mundo inteiro. Deus Santo, Deus Forte, Deus Imortal, tende piedade de nós e do mundo inteiro. Confiantes na misericórdia de Deus, perseveremos sempre na fé, na esperança e no amor. Abençoe-vos Deus Todo-Poderoso, Pai e Filho e Espírito Santo. Amém. Fique na paz e na alegria que vem de Jesus.
1: 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Hora certa. 3:10.
2: Paloma Branca!
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2: Hora certa. 3 horas e 43 minutos.

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2: Hora certa. 4 horas e 1 minuto.

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0: Josefa.
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2: Cinco horas. E...

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0: O santo nome de mãe é a palavra mais querida. Por isso, esta canção será minha mensageira para levar todo afeto a você, mãe brasileira.

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3: Hoje, da varanda de meu rancho, vi o sol nascer. Ele sempre aparece gratuitamente para todos. Oferece brilho, calor, vida nova, muita energia. Seus raios iluminam caminhos, matas e capinzais. Tocam as superfícies, purificam os lamaçais. O sol faz germinar nos prados a boa semente. Desperta gratidão, fé, afeto e contentamento na roda do mate e nos galpões de nossa gente. Ele mostra grandes e imensos horizontes. Ninguém pode laçar nem encabrestar sua luz. Onde há sol, não existe treva nem escuridão. Seu rastro luminoso nos mantém na trilha do bem. O sol nasce para todos e não é de ninguém. Onde a sombra aparece, o gaúcho apeia e descansa. Depois, retoma a cavalgada com mais confiança. É lindo o nascer do sol. Nos encanta seu arrebol. É um amigo verdadeiro que nos convida à lida e faz lembrar a todo instante o autor de nossa vida. Ninguém é afastado nem excluído de seu convívio. Ele permanece em nossa companhia até o fim do dia. O sol não tem predileções nem restrições, não delimita espaços nem impõe caminhos. O sol mostra o rosto da paz sem alambrados, faz florescer a esperança em cada novo dia. Abraça o perdão, alivia a dor, cura a ferida. O sol mostra possibilidades de uma vida melhor, espraiada na terra, no lar, no coração da gente. Vida feliz, iluminada, bem cuidada, em harmonia. Vida carregada do sonho de amor e fraternidade. Vida celebrada no rodeio da amizade.

0: Esta canção eu escrevi
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0: especialmente aos nossos amigos radialistas de todo o Brasil, como forma de agradecimento por tudo que fizeram e continuam fazendo pelo nosso trabalho. Obrigado, amigos profissionais do rádio. Muito obrigado.

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1: Seis horas e 35 minutos.
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1: Hora certa. 7:01.
2: Ó Santa Maria.
3: Bom dia, queridos filhos e filhas. Que a paz do Senhor esteja com todos vocês. E que Nossa Senhora, nesse mês de maio, mês de Maria, mês de Nossa Mãe, nos ampare em todas as tribulações. Queridos filhos e filhas, certos desta presença materna, rezemos em nome do Pai, do Filho e do Espírito Santo. Amém. Senhor, o dia começa, em nome da Trindade, eu me coloco na tua presença. Amado Senhor, assim como a escuridão deu lugar à luz com o nascer do sol, que como fruto desta oração, Senhor, eu posso experimentar a presença do teu Espírito em todos os meus afazeres. Que a força do teu Espírito me acompanhe, Senhor, neste dia, na vida profissional, que eu possa me empenhar veementemente para em tudo ser bem sucedido, Senhor. Peço, Senhor, que no meu ambiente de trabalho haja harmonia e paz, afaste a falsidade, a mentira e a discórdia. Senhor, se alguém de mim se aproximar para denegrir a imagem do meu irmão, sela os meus ouvidos à calúnia e minha boca a toda maldade. Amado Senhor, que a força do teu Espírito me acompanhe na vida pessoal, nas minhas decisões, nas opções, que o teu Espírito Santo me ilumine em cada decisão a ser tomada, no olhar a ser dado, na mão a ser estendida, nos braços disposto sempre a acolher. Senhor, no início deste dia, que o teu Espírito esteja tão plenamente em mim, que eu possa, Senhor, trabalhar, conseguir o pão de cada dia com o suor do rosto, mas que os anjos velem sobre a minha família. Velem sobre aqueles que ficam em casa, os que vão ao trabalho. Afaste, Senhor, de todo o perigo, do corpo, da alma. E que no final deste dia, Senhor, todos nós possamos nos reencontrar em casa, cansados, porém protegidos e sem dúvida com a tua bênção, guardados no teu amor. Amado Senhor, o dia começa, e com tua presença, com tua força, tudo enfrentaremos com fé, certos da vitória. Pai nosso, que estais no céu, santificado seja o vosso nome, venha a nós o vosso reino, seja feita a vossa vontade, assim na terra como no céu. O pão nosso de cada dia nos dai hoje. Perdoai-nos nas nossas ofensas, assim como nós perdoamos a quem nos tem ofendido. E não nos deixeis cair em tentação, mas livrai-nos do mal. Amém. Nossa Senhora de Fátima, rogai por nós. Amém.

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3: Hora certa. 7 horas e 25 minutos. 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

0: Mas aí, gurizada, vamos pro rodeio, companheiro? Vamos lá, leva a gaita, o pandeiro, o violão. Vamos lá fazer tudo de cavalo encilhado.
1: Isso aí, cara.
2: Mas que tiro foi esse, tchê?
3: Esse

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1: Hora certa. 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
2: 7:47.
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1: Olá, gente amiga! Está começando mais um programa da Emater, produzido pela Gerência de Comunicação da Emater do Rio Grande do Sul e apresentado por Matheus de Oliveira, na técnica José Cabral.
2: O Dia do Assistente Social, celebrado amanhã, 15 de maio, destaca a importância de um profissional essencial para a promoção da cidadania e do bem-estar social. Na Emater Ascar, esses profissionais atuam junto às famílias rurais e urbanas, identificando vulnerabilidades e promovendo o acesso a direitos e políticas públicas. O trabalho envolve acompanhamento social, orientação, apoio a grupos e fortalecimento das comunidades. Essa atuação contribui para reduzir desigualdades, promover inclusão e melhorar a qualidade de vida das pessoas. Valorizar o assistente social é reconhecer que o desenvolvimento não se resume à produção, mas depende principalmente do cuidado com as pessoas.
1: A certificação da qualidade do processo de produção da erva mate desenvolvida pela Emater Ascar também se destaca pelo sistema de rastreabilidade. Esse mecanismo permite identificar a origem de qualquer lote certificado. Se o consumidor perceber alterações no produto, como mudança de sabor ou cor, é possível rastrear toda a cadeia produtiva até chegar ao local onde foi produzida, facilitando a correção de falhas e evitando prejuízos. Atualmente, o Rio Grande do Sul tem 5 ervateiras certificadas há mais de 10 anos, enquanto outras 2 estão em processo de adequação. O programa tem mais de 2 décadas de existência e reconhecimento nacional, e a adesão é voluntária.
3: Acompanhe agora o panorama agropecuário. A colheita do feijão de primeira safra foi finalizada. Já as lavouras de feijão de segunda safra se encontram principalmente em estágios reprodutivos, avançando para a maturação, com mais de 20% da área já colhida. Mesmo assim, as operações seguem de forma gradual, devido à umidade dos grãos e ao predomínio de lavouras ainda em enchimento de grãos. Segundo a Emater Ascar, a estimativa é de que a produtividade média do feijão de segunda safra seja de 1.401 kg por hectare, com área cultivada de 11,6 mil hectares. De modo geral, as condições climáticas têm sido favoráveis, com boa disponibilidade hídrica e radiação solar, o que contribui para a boa formação das vagens e o desenvolvimento mais uniforme das lavouras. O potencial produtivo segue satisfatório na maior parte das áreas, com bom estado fitossanitário e desenvolvimento das plantas. No entanto, as precipitações mais intensas e a redução de temperatura elevam o risco de doenças fúngicas, especialmente em áreas mais adensadas e em estágios mais suscetíveis. Na região de Santa Maria, a colheita do feijão de segunda safra chega a cerca de 65% das áreas, com lavouras em boas condições, baixa incidência de pragas e doenças, além de elevada carga de vagens e uniformidade de desenvolvimento. Já na região de Soledade, as condições de temperatura e radiação solar foram favoráveis na maior parte do período, mas o excesso de chuva no fim da semana pode aumentar o risco de doenças como a antracnose.
4: A 8ª abertura oficial da colheita da Noz Pecan aconteceu em Nova Pádua na semana passada, na comunidade Travessão Bonito, na propriedade do agricultor Arlindo Maróstica. Houve lançamento de livro, painel temático sobre a produção, manejo e mercado da Noz Pecan e exposição de empresas do segmento, apresentando produtos, tecnologias e soluções ligadas à pecanicultura. Após anos de frustrações provocadas por condições climáticas adversas, a atual safra da Noz Pecan representa uma virada para a cultura no estado, com expectativa de colheita próxima das 7 mil toneladas, com volumes e qualidade adequados tanto para o mercado interno quanto para a exportação. informações e orientações para o cultivo da nogueira pecã, diversificando e agregando renda às propriedades rurais, com a Emater Ascar do seu município.
0: E assim encerramos mais um programa da Emater. Um bom dia a todos vocês e até amanhã neste mesmo horário.
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6: Hora certa. 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
7: 8 horas e 5 minutos.
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13: Oitenta e sete ponto cinco.

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2: 8:29.
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3: 8 horas e 49 minutos.

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4: Hora certa.
1: 9 horas e 1 minuto.

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Começou de casa que eu estou chegando nesta manhã de quinta-feira, dia 14 de maio de 2026, 9 horas 3 minutos. Vai um abraço e um bom dia desse peão do Rio Grande, Jorge Vargas. Sempre uma alegria, uma satisfação e está de volta nesta quinta-feira, feriado municipal, né? A ascensão do senhor hoje, né? Então, feriado em alguns municípios, Estância Velha é um deles, né? Nesse feriado aí de quinta-feira, estamos de volta aí para iniciar o Ô de Casa, para levar a boa música gaúcha, música sertaneja, música de bandas, aí para você que está em casa com a família, que está levando lá de carona, muitos estão trabalhando, né? Os taxistas em geral, os motoristas de aplicativo, e todos os motoristas que levam lá de carona, muito obrigado. E você que está além fronteira, em outra cidade do Rio Grande, espalhando por esse mundo afora, né? Através do nosso site aí, prestigiando aí a programação da Rádio Estância e o programa de casa também, a partir de agora, nosso muito obrigado aí, através do site que é o www.estancia.fm.br. Nosso agradecimento a todos os nossos amigos e ouvintes, que todos tenham uma boa quinta-feira e um bom feriado para quem vai fazer feriado, outros vão fazer feriadão até, né? Principalmente o colégio, né? Não trabalha, e amanhã faz um feriadão, faz uma ponte, como eles dizem, né? Então vai ter um feriadão para muita gente. Está 12 graus a temperatura agora e pode chegar a 21 hoje, né? Ontem também chegou a 21 graus, é a temperatura mais agradável, né? Vamos iniciando o Ô de Casa com a boa música do Rio Grande e com os Monarcas, né? Com a música Vida Buenacha, quando são 9 horas, mais 4 minutinhos. Um grande abraço a todos. E ligam para nós aí, 3191-2168 ou 989-060875, que é o WhatsApp. Você pode mandar aí a sua mensagem e pedir a sua música, tá bueno? Vamos iniciando então com os Monarcas, Vida Buenacha.

Ouvindo, tá aí meu amigo Gaúcho Gonçalvinho, com a música Perfil Gaúcho, né? É, o Gaúcho Gonçalvinho, ele é de capital, né, Porto Alegre. Tem um programa sexta-noite, né, das 20 às 22 horas, na rádio lá de Lomba, na Lomba do Pinheiro, Porto Alegre. E domingo de manhã, das 8 às 10 horas, também na Lomba do Pinheiro, na rádio lá, ele tem um programa também, bem ó, canudo, bem gaúcho, né? Ele é cantor, ele é compositor, é gaiteiro, é trovador, né? Um baita artista aí, o Gaúcho Gonçalvinho, né? Mas são 11 horas mais. 11 horas não, 9 horas mais 11 minutos, mas que tal, trocando aí os números, né? É 9 horas 11 minutinhos. E o meu amiguinho Bruno tá ligado conosco, Bruno? Um abraço, meu amigo. E os seus pais, é o Dário, né? Golinha, Dona Maria Inês, tá tão ligado conosco, mandou o chasque pra nós aí, ouvindo o Odecas. E quem já tá ligadito conosco também, que gravou até o começo do programa aí, o nosso amigo Zé Gauchinho, né? Ô Zé Gauchinho, até o Odecas eu escutei, né? Um abraço, meu amigo, Zé Gauchinho, a esposa e a família aí no bairro Jardim Liberato, Novo Hamburgo. Um bom chimarrão, eles que aproveitando o solzinho pra guardar pro inverno, né? É bom demais, né? E a temperatura hoje chega a 21 graus, mas agora tá bem fresquinho, né? Um abraço, Zé Gauchinho. Depois vou rodar mais uma das tuas no finalzinho aqui, antes de iniciar o programa. Rodou uma do Zé Gauchinho, aquela prece, né? Bonita música, né? Depois vou rodar uma tua, Chiro Velho. Grande abraço. O João Luiz está ligado conosco também, na boa saúde. Já está ligadito, o João Luiz, né? Mandou um chasque para nós aí. E hoje é feriado aqui em Estância Velha. Novo Hamburgo, não sei se é feriado, acredito que é também, né? Mas o João Luiz mandou uma mensagem e diz o seguinte: buenas, che. Estamos na escuta. Manda um chasque para o meu pai, o João de Lima. Um grande guerreiro. Aí vai pro João de Lima, esse Tauro do Rio Grande, então, né? E aí, como ele é um grande guerreiro, vamos botar uma música do Grupo Alma do Pampa, que é Ombro Amigo, né? É, aquele teu amigo aí, pai e amigo, né? Teu pai aí, um amigão, né? Um abraço pra ti, João Luiz, tá mateando aí, escutando o programa, né? E também o nosso amigo Alberico, que já mandou o chasque pra nós, né? Que é o Zé Gauchinho, né? E o Dário Colin também, que já mandou mensagem pra nós aí, então. Bom dia, nós no feriado e no Ouro de Casa. Então, escutando o programa, então, né, seu Dário? E a Dona Maria Inês e o meu amiguinho Bruno, um abraço para vocês. São 9 horas agora, mais 13 minutinhos. E hoje feriado, dia de Ascensão do Senhor, né? Então, um bom feriado para todos que estão fazendo feriado. E quem está trabalhando, porque a maioria está trabalhando, até o comércio, a maioria está trabalhando também, né? E nós vamos ouvir, então, com a Alma do Pampa lá para o meu amigo João Luiz, que vai pro seu pai, João de Lima, né? Dona Maria também, e a tua sobrinha, né, Alice. Ombro Amigo com Alma do Pampa para você, quando são agora 9 horas 14 minutinhos. Um grande abraço a todos.

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2: 9 horas e 27 minutos.

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1: Bueno, já estamos de volta e vamos seguindo aí pelas ondas da Rádio Estância 87.5 FM, a primeira do seu rádio, né? Para você que está ligadito conosco, nosso muito obrigado e a boa música vai para vocês. E além fronteira, você que está em outra cidade, né? Aí do Rio Grande, por esse Brasil afora, né? Espalhando por esse mundo é de Deus, através do nosso site, que é o www.estancia.fm.br, né? E quem está em outra cidade prestigiando o nosso programa é a Camila, né? Que mandou uma mensagem para nós aí, pediu música. Oi, gostaria de ouvir outra música do Céu e Cantos, né? Morena Misteriosa, aqui é a Camila. Camila, vamos rodar na sequência para você, então, essa música mais recente aí da banda Céu e Cantos, né? Que é Morena Misteriosa, né? E esta vai também para dona Eli Dilke, lá no Rincão dos Ilhéus, tá ligado conosco, né? Lá pro pessoal de Moro Reuter, também pro Flávio, quem tá pedindo é José Cláudio Dilke, né? E para todos os ouvintes também. Obrigado, um abraço para vocês aí do Rincão, tão ligado conosco, precisando do programa, né? Também o Zé Gauchinho, que mandou o chasque para nós, pro Morona das dele, né? Ele canta também, grande cantor, né? Quem ligou também foi o seu Gabriel, aí da Boa Saúde, está ouvindo o programa, tomando aquele chimarrão, ele e a dona Geni, né? Um bom chimarrão para vocês aí, né, seu Gabriel? A dona Geni Terezinha. E aproveitando sozinho também aquele chimarrão, né? Devagarito, não mais? Bom, um abraço para o nosso amigo Gabriel e a dona Geni. Então, e ele pediu uma dos Bertucci, que nós vamos rodar a primeira agora, dos Bertucci, que é Rodeio da Vacaria, um shot bem macanudo, né? E ele que toca um pouco de cordiona também, né? É gaiteiro. Então vai para todos os gaiteiros, né, seu Gabriel? Vai lá para o nosso amigo Deuclides, não sei se ele está em casa hoje, né? Ou estão trabalhando aí na Sultepa, né, Deuclides? Ele está no trabalho. Se está em casa, está junto com a esposa, a dona Terezinha, né? Aí na Roselândia, na Palmares. E o nosso amigo gaiteiro lá em Votida, meu, Darcia, dona Beatriz, deve estar trabalhando em casa lá ligadito conosco, né? Precisando do programa. E aí depois, vamos rodar então, que a Camila pediu com a banda Céu e Cantos, né? A Morena Misteriosa. Né, meu amigo Bruno? O Bruno gosta de bandinha, depois bora lá pro Bruno uma bandinha, então. Vamos ouvir então com os Bertucci, a pedido do seu Gabriel, Rodeio da Vacaria.

Bueno, 9 horas 36 minutos, tá aí a Morena Misteriosa, né? É com a banda Céu e Cantos que a Camila pediu, então, né, Camila? Já rodamos pra você, obrigado, pessoal que estão ligados conosco, pessoal de Voti aí, que sempre gosta das músicas também, da banda Céu e Cantos, foi pra todos aí de Voti, né? Apreciando o nosso programa. E pro meu amigo Bruno, né, Bruno? Ele gosta de banda também e ele gosta de dançar essas músicas, né, Chiru? Um abraço pro nosso amiguinho Bruno aí que tá ouvindo o programa sempre, né? Finalmente que são os pais no bairro União. E hoje é feriado, né? Nem sei se tem almoço hoje no restaurante Felo. Eu acho que hoje não tem almoço, é feriado, né? Feriado municipal. E o baile da terceira idade também, que sempre tem as quintas-feiras. Hoje não sei se tem, não perguntei pro nosso amigo Darcy, né? Mas lembrando que sexta, sábado, né? Sábado, dia 16, vai ter aí um bife na chapa, né? É a Legião Evangélica de Confissão Luterana que está convidando a todos. E esse bife é em prol do Lar de Idosos Olhar para o Vale. R$60 por pessoa. A partir das 20 horas será servido no sábado, né? No pavilhão da Oase, pavilhão de festa da comunidade evangélica, aqui no centro de Estância Velha. Pode adquirir os cartões hoje ainda com o nosso amigo Luiz Chontes, pelo 999-7207-64. Aí falar com ele. E já pode reservar os cartões, né? 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No próximo domingo, aniversário do CTG Mourão da Estância. E aí a patronagem, né? O nosso amigo patrão lá, o Maurício, e a patronagem estão convidando a todos para essa grande festa, né? Começa cedo, vai ter café a partir das 7 horas, aquele café campeiro, né? Depois do café vai ter a missa crioula. E aí o meio-dia, aquele almoço super especial, por R$70, né? Aí tem direito ao café também. E à tarde ainda tem uma domingueira bem macanuda, animação do grupo Os Maneadores. Daí o convite para domingo, então, no CTG Mourão da Estância, né? Um abraço lá para a patronagem, parabéns pelo aniversário, né? É aniversário do CTG. E o nosso amigo João Piasson e a dona Beth, um abraço para vocês, foram os primeiros patrões, né? Um abraço para vocês toda a nova instância. Estão ligaditos conosco, precisando do programa. Mas nós vamos seguir com mais música, são 9 horas mais 39 minutinhos. E nós vamos ouvir agora um bugio daquele bem macanudo, né? Com os Serranos, mais recente trabalho dos Serranos, que é O Milho e a Família, né? Ô, meu amigo Homero, já tá ligadito, Chiruete? Então, Homero, dona Bruna, aí no bairro das Quintas, né? E para todos os agricultores, essa música, então, aí homenageando os nossos amigos agricultores, que é O Milho e a Família. Música.

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4: 9h47.
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E já estamos de volta aqui pelas ondas da Rádio Estância 87.5 FM, a primeira do seu rádio, né? E nós vamos seguindo com mais música para todos os nossos amigos. Hoje é feriado, né? Hoje é feriado municipal, né? Municipal. Em alguns lugares, Estância Velha, porque é a Ascensão do Senhor, né? Isso é um feriado evangélico, né? Então, não é todo município que faz esse feriado. O mês que vem tem Corpus Christi, daí sim, aí é feriado praticamente nacional, né? Corpus Christi Nacional. Bueno, mas lembrando mais uma vez, então, que a Legião Evangélica de Confissão Luterana está convidando a todos por bife na chapa sábado, né? Dia 16 de maio, R$60 por pessoa. Pode adquirir os cartões aí com o pessoal da secretaria e com o nosso amigo Luiz Chantes. É só ligar para ele por 999-720764. É sábado à noite, então, às 20 horas será servido ali na Oásis, pavilhão de festa da comunidade aqui no centro, né? E também a patronal do CTG Mourão da Estância convidando a todos para uma grande festa domingo, que é a festa de aniversário do CTG, né? Com café às 7 horas da manhã, depois missa crioula, o almoço e a domingueira aí com os malhadores, animando a domingueira aí no Mourão da Estância no próximo domingo, né? Tá aí o convite. Mas nós vamos seguindo com música. Antes nós rodamos a música do nosso amigo Zé Gauchinho, né? Patrício, né? Um chamamé bonitaço, né? Ô, nosso amigo, já mandou o chasque aí, né? Né, Chiro Velho? Pois já vamos ver o chasque que ele mandou pra nós. Obrigado, nosso amigo, o Zé Gauchinho, aí no Jardim Liberato. O nosso amigo também no Liberato, nosso amigo da Garreta, deve estar matando aí, da dona Sandra, né? Pessoal da Boa Saúde, enfim, a todos os nossos amigos e ouvintes, ligadinho conosco, precisando do programa. E essa música do Gildo de Freitas vai pro seu Homero, que ligou pra nós, tá lá ligadito conosco, né, seu Homero? Aproveitando o solo, né? O solo bonito hoje, né? Mas só na parte da tarde pra sair pro solo, né? Porque de manhã ainda tá frio, né, Chiro Velho? Um abraço a seu amigo Homero e a dona Bruna. E ainda vou orar pra vocês, ele homenageando a todos os seus amigos, né? Vai lá pro seu Alceu, pra dona Tina, pro João Priação, dona Bete, né? E o nosso amigo Raposo, né? O Luiz Fernando aí no solo nascente, seguidamente ele tá escutando o programa, é que ele tá ligadito conosco hoje. E nós vamos rodar então do Gildo de Freitas, Saudade dos Pagos, né? Essa música é linda por demais. Um abraço, seu Homero, dona Bruna. Tudo de bom pra vocês. Tá aí a sua música. 9 horas e 50 minutos.

E não tá aí o Alberi Silva, né? Com a participação aí do Jorge Guedes, com a música Chucro dos Sete Povos, né? É, dos 400 anos das missões, né? Há poucos dias atrás. E houve uma grande cavalgada lá, semana passada, né? Falar em cavalgada, tá começando hoje, né? A cavalgada da Serra, né? Começa hoje lá em São Francisco. E essa cavalgada... começando hoje, vem até Picada Café, domingo encerra Picada Café, né? Mas começa hoje lá, por caminho por cima da serra, então, saindo lá da barragem, lá em São Francisco, é mais uma cavalgada da serra, né? E o pessoal distancia para lá, não sei se chegaram aí, né? O nosso amigo Jair, aí da Estofaria Bip, né? O pessoal aí do Piquete, da Creche do Jair, acredito que foram, né? Estavam se preparando para ir para lá, né? Cinco ou seis cavaleiros para participar lá. Da cavalgada da Serra, né? Que tem como coordenação lá o seu Cláudio, que é o vereador, né? Lá de Nova Petrópolis, ele que coordena essa cavalgada sempre. Ele faz parte também da cavalgada do mar, ele estava na cavalgada das missões também, juntamente com o Nono, né? O pessoal fizeram a cavalgada lá nas missões, que foram dia 2, né? E voltaram na semana seguinte, só uma semana e pouco de cavalgada, né? Bonito lá, que o nosso amigo Nono mandou umas fotos para nós, bonita a cavalgada, né? Até na beira do Uruguai, se estiver lá do Rio, né? Aquela região toda das missões. Bueno, mas nós vamos seguindo com mais música, são 9:58, e aqui a música não para, né? Ali às 10:30, por aí, vai estar aqui conosco a Sandra, né? A Sandra Reis, aí da Zemult Editora, né? Que está trazendo aí mais um lançamento de livro, né? Que a Sandra está trazendo, então, aí, acho que é o César, que está vindo com ela aí, que faz o lançamento do livro dele também, né? Então, a Sandra, que tem a sua editora, e o pessoal sempre aí fazendo, né, seus livros. E ela que é uma das representantes aqui de Estância Velha, a única editora que tem em Estância Velha é a da Sandra, né? Então ela está trazendo daqui a pouco mais um lançamento aí, para nós fazer aí então o lançamento, né? A Sandra Reis, que está vindo então aí juntamente com o César, né? O César que está lançando o seu livro, é um livro bonito, a capa do livro ela mandou aqui, né? É, então depois eles estão chegando aqui para... É A Mente do Céu nos Negócios da Terra. É um livro do César Lorenzo, que daqui a pouquinho vai estar conosco aí, né? Bueno, e então nós vamos seguindo com mais uma música e depois nós temos um apoio cultural, né? E agora nós vamos com um shot bem macanudo, né? Essa é pro nosso amigo Homero e a dona Bruna, né? E a todos que são aí da região de Soledade, daquela região ali, né? 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Um abraço para vocês, um bom trabalho. E aí vai para eles também, que são lá de Fontoura Xavier. E esse é o Shot Soledade com o saudoso Teixeirinha.

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4: Hora certa.
1: 10 horas e 4 minutos.
4: Ótima hora para

E já estamos de volta aqui pelas ondas da Rádio Estância 87.5 FM, a primeira do seu rádio, né? 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Então tá bueno. 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Então tá bueno. Vamos agora com mais música para você que tá ligadito conosco, precisando de casa. Ô meu amigo Aloysio. A Luísa, enfermeira, acho que hoje está de folga, né, Chirubert? Você está em casa, aí na Nova Estância, ou está na chácara, né? Aí no Bar das Quintas, nosso amigo a Luísa, a Dona Tere, né? Ou está viajando, aproveitando o feriadão também, né? Tem muitos que estão aproveitando o feriadão, porque hoje é feriado, Estância Velha, né? Ascensão do Senhor. E nós vamos ouvir a música, então, Flor do Meu Jardim, com os filhos do Rio Grande. Para todos os ouvintes que estão aí ligadito conosco, não são 10 horas mais 8 minutos. Que achou do shot de Soledade, seu Romero? É da sua terra, né? Bonito esse shot do saudoso Teixeirinha, né? O shot de Soledade, né? Rodemos para toda aquela região lá de Fontoura. A família Padilha, né? Até esqueci deles, família Padilha, que são de Fontoura Xavier também. Mora em Estância Velha. Lauri mora no Liberato, Liberdade, Portão, né, Lauri? Aí tem o Nico, que mora no Campo Grande, né, Nico? E a família. Aí a família Padilha, família grande, que são lá de Fontoura Xavier também. Então foi para todos. E agora então, a música do Ciro do Rio Grande, Flor do Meu Jardim. Música.

Nota aí a música do Cílio do Rio Grande, né? É a música Flor do Meu Jardim. Ô, meu amigo Lagarreta, tá lá em Caxias do Sul, mas tá ligado conosco, nosso amigo Lagarreta, né? Abraço pra ti, pra dona Sandra, né, Chirovel? Tá em Caxias do Sul, né? Aproveitar um solzinho aí, Chirovel. Um abraço, Lagarreta. A dona Cine aí do bairro Jardim Liberato mandou uma mensagem pra nós aí, pedindo a música, né? E oferecendo pra ela e pro seu Alceu, que estão mateando e aproveitando o sol, né? Então um abraço pra vocês aí no Jardim Liberato. E ela tá mandando essa música pra dona Bruna e pro seu Homero, aí no bairro das Quintas, né? E a música do saudoso Gil de Freitas, que ela pediu, Brincando com a Rima, que nós vamos rodar depois pra você, né, dona Tina? E o seu Alceu. Primeiro vamos aí com o grupo Os Mateadores, né? Fandango no Chiniquá. E depois saudou Gil de Freitas, então cantando pra vocês, tá vendo? 10 horas mais 13 minutinhos.

0: O hino tá aí, a música dos Monarcas, Perfil Gaúcho, esse chamamé bem especial, né, meu amigo Alexandrão? Um abraço, nosso amigo Alexandrão, dona Márcia, aí no bairro Floresta, né? Tá ligado conosco sempre, todas as manhãs. Mas são 10 horas mais 22 minutinhos. Nós vamos aí com o apoio cultural, estamos aguardando a chegada aí da Sandra Reis, né? Aí da Zemult Editora, e o César Lourenço, né? Que vai trazer aí o seu livro para fazer o lançamento aí do seu livro também, né? Daqui a pouquinho mais. Tá vendo? Voltamos já.
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2: Hora certa. 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
3: 10 horas e 23 minutos.
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16, né? R$ 60 é por pessoa. A partir das 20 horas será servida então a janta. E os o telefone para você ligar e pedir a seu cartão é o 999-720764. Fala com o Luiz Chuantes, né? Até hoje, né? Então tem que aproveitar. E a patronagem do CTG Mourão da Estância, convidando a todos para a grande festa de aniversário, domingo. Domingo próximo, aniversário do CTG. E às 7 horas tem o café campeiro. Depois tem a missa crioula, o meio-dia o almoço e à tarde a domingueira com o grupo Os Maneadores, né? É R$ 70 por pessoa, tem direito até o café, né? E a bailanta à tarde também com os maneadores, né? Bueno, mas vamos seguindo com mais música. O meu amigo, o João de Lima, aí tá ligado conosco, Dona Maria, a netinha Liz e o João Luiz, né? Meu amigo Carlos Prestes também, meu amigo Foguinho, o Euclides Gaiteiro de Gaita Ponto e a todos aí do bairro Boa Saúde, né? Vamos ouvir com o saudoso Sidney Lima, né? A música Meu Velho. E antes nós demos do Gildo de Freitas a música que foi a pedido da dona do bairro ali do Liberato, a dona Tina, que pediu a música Brincando com a Rima, participação aí do Zezinho e Julieta, na época participavam junto aí do Gildo de Freitas, né? Meu Velho, canta então o Sidney Lima.

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6: Dez horas e 43 minutos.
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E já estamos de volta com o programa O de Casa. Agora são 10 horas 45 minutinhos. E antes rodamos aí com o Ari Correia, uma valsa bonita. Foi lá pro Nelson Berga, né? Para Cílias, aí a Meda, a Leda e também a Bernadette. O Rude, o João e o Gilberto, né? Os genros. Um abraço para vocês. O Baitaca foi cordial na veia para todos os gaiteiros, né? Aí essa música do Baitaca e o Walter Moraes na baile. No pendurico de uma bailanta que foi para vocês também, né? E agora vou atender o pedido do nosso amigo Irineu Rambo, aí do bairro Rincão dos Ilhéus, e que mandou uma mensagem para nós aí, disse que o programa tá macanudaço. Ele disse, cada dia é melhor, né? Para ficar melhor, roda para mim, tropeiro velho. Mas claro que vão rodar, né, Chiro velho? Tá mandando lá pro Valdir, pra dona Romilda, e vai para ele, e também a esposa, a dona Noemi, né? E aí para todos os ouvintes, então vamos rodar tropeiro velho com Teixeirinha, e aí depois vamos falar com a Sandra Reis, que está aqui já, né, da Zimulti Editora, e juntamente com o César, né, está trazendo um livro aí, que amanhã nós vamos fazer o sorteio desse livro, né, mas vamos fazer daqui a pouquinho aí o lançamento desse livro. Nós vamos jogar pela janela o livro aqui, porque lançamento se joga, né. Uma vez veio um cara trazer um CD para mim, vim fazer o lançamento aqui, para fazer o lançamento do disco, mas aqui é fácil, joga pela janela, então está lançando aí para lá, né, é brincadeira, né. Daqui a pouquinho estamos falando a respeito desse livro aí do nosso amigo César, né, um livro muito especial, né. Bueno, mas então vamos com a música Tropeiro Velho, saudoso Teixeirinho.

0: E já estamos de volta com o De Casa, depois dessa música do Teixeirinha, Tropeiro Velho que o Irineu pediu lá pro Valdir, pra Dona Romilda e pra todos os ouvintes. E como eu falei há pouco, está aqui conosco a Sandra Reis, né? Da Zemulti Editora. Bom dia, Sandra. Tudo bem? Tudo tranquilo?
1: Bom dia, Jorge. É tão bom voltar aqui para os estúdios. A gente está ficando mal acostumado, hein?
0: Mas isso é bom, né? É bom. A gente fica feliz aí com a tua visita e sempre trazendo novidade para a Estância Velha. Isso que é importante também, né? Tu trabalha nessa área, né? Tão importante, que é a cultura, né? Que é a Zemulti Editora, uma empresa de lançamento de livro, né? É muito importante, né? Mas pode ir falando.
1: Eu estou feliz da vida porque a gente tem aqui, a gente não para de vir aqui para os estúdios da Rádio Estância FM para trazer escritores que são aqui da cidade de Estância Velha. Estância Velha que tem aí uma lista de escritores. E a gente está muito feliz de poder conversar sobre o César Lorenzo, que também passa a integrar o time de escritores, compartilhando suas histórias, trazendo, né, as suas vivências na forma de um livro. São legados que nossos moradores de Estância Velha deixam e que esperam transmitir conhecimento não só para Estância Velha, mas para toda essa área de cobertura da Rádio Estância Velha. Estou muito feliz e a gente quer reforçar novamente o Estância Velha que Te Quero Ler, a antologia que está com inscrições abertas, tá, Jorge?
0: Isso aí, né? Importante. Nem agora quem vai dar o bom dia, pela primeira vez aqui no nosso estúdio, é o César Lorenzo, né? Que fazendo o lançamento do livro. Bom dia, César, tudo bem?
2: Bom dia, Jorge. Bom dia, Sandra. Bom dia aos ouvintes aí da Estância FM. É um prazer a gente estar comunicando e com essa... seleto grupo de ouvintes, né, que diariamente estão acompanhando a rádio, acompanhando aí a programação do Jorge. E hoje, né, em especial, a gente falando aí sobre um livro que vem chegando principalmente para o meio empreendedorismo, para os empreendedores aí, trazendo uma mentalidade talvez, não digo inovadora, mas uma mentalidade talvez milenar, mas com uma visão um pouco inovadora para mostrar justamente que no mundo dos negócios tem como se aplicar princípios e propósitos, né, dentro daquilo que faz.
0: Isso é importante. E o título do livro, muito bonito, título bom, né, que eu achei bonito e muito bom, porque ele traz aqui, ó, a mente do céu, né? A mente do céu nos negócios da terra, né? Como empresários cristãos, né, podem transformar o mundo. Importante, né? Muito bonito o título, né? Bem inovador. Pensou bastante nesse título aí, né, ô César?
2: Justamente assim, Jorge, o que que a mente do céu... quando pensa em mente do céu, nos remete já direto a Deus, né? Deus, tudo que ele faz com um propósito.
0: Sério?
2: Né? Então, se tu for olhar a natureza... tudo tem um propósito porque existir, né? Porque das árvores, porque da, enfim, dos rios, porque de tudo tem um propósito nisso tudo. Agora, como eu consegui entender o propósito de cada situação no mundo dos negócios? Então, quer dizer, como que Deus pensou num propósito em cima daquilo que ele criou? E automaticamente o empreendedor, ele é um criador também.
0: Sim.
2: Né? Então ele está criando coisas, está a todo momento. Então, como ter essa mentalidade do céu no mundo dos negócios, né? Pensar como Deus pensa no mundo dos negócios. Então, justamente dentro disso, a gente trabalha bastante questão de propósito e tal ali no livro ali. Né, que é bem bacana e está tendo uma aceitação assim, muito boa.
0: E o que te levou a escrever um livro, César?
2: Jorge, na verdade, a gente vamos primeiro para um ditado bem popular aí, né? Que o homem, para ser completo, ele precisa ter plantar uma árvore, né? Ter filhos e escrever um livro.
0: Verdade.
2: E, claro, brincadeiras à parte, né, mas justamente a gente deixar registrado aquele tipo de pensamento que a gente tem e como a gente age. E vendo justamente as dificuldades que muitos empresários têm, e a gente passou lá atrás, principalmente, eu passo diariamente isso, vendo essas dificuldades, aprendendo com essas dificuldades, buscando a solução dentro disso, por que não ajudar algumas pessoas a talvez buscarem 10 anos lá na frente e trazer para os dias de hoje para conseguir melhorar a sua vida?
0: Sim. Então,
2: quer dizer, empresários que estão começando, empresários já têm alguns anos de empresa, mas alguns pontos não conseguiram ainda ajustar. Então, aquilo que a gente conseguiu ajustar durante esses muitos anos de empresa que a gente tem, por que não passar para eles de uma forma mais rápida, que eles chegam? Não precisa esperar todo o tempo que eu esperei.
0: Sim.
2: Né, que eles consigam chegar nos dias de hoje.
0: Com a tua experiência passando para os demais, né?
2: Exatamente, exatamente.
0: E pode falar no nome da tua empresa que tu tem, tá, né?
2: Na verdade, a gente tem uma empresa de prevenção contra incêndio, né, que é a Steam Metro. Estamos já, Estância Velha, 16 anos, a gente tem bastante experiência já
0: nessa
2: área, né, de muitos anos. E antes disso, a gente teve duas empresas, inclusive eu comento no livro também. A gente faliu duas vezes, né? Então iniciou uma empresa, não deu certo, iniciou a segunda vez, não deu certo.
0: E aí a experiência veio.
2: Exatamente, exatamente. Então nós temos a experiência daquilo que não deu certo.
0: É verdade.
2: E a experiência daquilo que deu certo. Então, justamente agora nessa terceira empresa, que foi a Steam Metro, a gente começou a aprender, quer dizer, eu disse, eu não sei vender, eu preciso aprender a vender.
0: É verdade. Né?
2: E comecei, enfim, fazendo curso, lendo material, cavocando, indo atrás, e na prática, colocando em prática o que ele estava aprendendo. Eu disse, bom, aprendi a vender agora, quer dizer, estou aprendendo ainda, melhor, né?
0: Sempre se aprende.
2: Exatamente, dia. Exatamente. E nos. Disse, bom, agora eu já consegui, tô aprendendo a vender, agora preciso aprender a fazer gestão. Aí a gestão é um pouco difícil, porque. Principalmente de começo, história limite de cartão de crédito, história limite de conta. Então, tudo estourado e tu não sabe o que fazer, para onde correr, como fazer. E tu trabalha e não veja resultado. E agora, como ajustar isso tudo? Né? E é uma dificuldade que todo empresário passa. Não foi só eu que passei.
0: Não, isso, né? É normal, né?
2: Exatamente.
0: Tem que saber sair fora depois.
2: Exatamente. Como tu conseguir dar a volta, como tu gerar... No meio de um caos, tu consegue gerar um caixa forte, né? Então, pensando dentro disso, justamente, pô, preciso deixar isso registrado também. Como fazer isso? Por quê? Porque aquelas pessoas que estão vindo depois de mim conseguem já pegar um caminho que eu já trilhei, que eu já andei, né? Vamos trazer uma linguagem um pouco mais antiga, quer dizer, aquelas picadas que precisaram ser abertas, né, que eu já abri, eu posso deixar ela aberta para que outros que estão vindo atrás possam passar. Né?
0: E isso está no livro.
2: Sim,
0: tudo fala no livro. Né? Isso é importante. Né? Então, o livro, né, é um livro de negócios, é um livro como saber negociar, como saber vender, como começar o seu negócio. Né? Então, tudo isso está no livro do César. Né?
2: Exatamente, exatamente. Então, a gente usa bastante exemplos ali, Jorge, de pessoas, que nem, por exemplo, que... agiram com propósito. Eu gosto de citar alguns exemplos, tá? Tem exemplos ali da costureira, tem exemplos ali de cafeteria. Sim. Tem exemplos dos mais variados ali de pessoas, né? Exemplos reais de pessoas, claro que a gente trocou nomes e tal ali para não expor ninguém, mas de pessoas inclusive que passaram necessidade, né? Tem um exemplo que eu uso ali, de inclusive um amigo meu. Ele passou por um momento de necessidade e ele precisou ganhar uma cesta básica. E quando ele ganhou essa cesta básica, ele disse assim, pá, a minha intenção não é ficar ganhando cesta básica, mas eu quero chegar a um ponto da minha empresa ser próspera que eu consigo doar cesta básica. E a partir dali entrou um propósito, né? Então ele começou a executar aquele propósito ali, começou, enfim, prosperando. Resumindo, hoje ele faz doações mensais ali equivalente em torno de 130 cestas básicas.
0: Olha só, meu. Tá?
2: Alguém que um dia precisou ganhar uma cesta básica. Então, quando a gente coloca propósito em cima daquilo que a gente faz, as coisas mudam. Então, por exemplo, tem pessoas às vezes que trabalham pensando no próprio... seu próprio nariz, vamos assim dizer.
0: Pensando em si próprio.
2: Exatamente. Sempre. Aí eu preciso ganhar dinheiro. Né? Só que como que eu posso, sim, me sustentar, né? Mas além do sustento, eu conseguir abençoar outras pessoas, transbordar na vida de outras pessoas. E eu gosto de usar o exemplo do copo, né? Por exemplo, eu estou com um copo. Se o copo ele apenas está cheio, ele chegou, quer dizer, no seu limite. Eu me preocupei em encher o copo. Agora, quando eu deixo ele transbordar, eu posso encher outros copos com o transbordo daquele ali.
0: É verdade.
2: Né? Então, eu consigo abençoar a vida de outras pessoas. Justamente, acho que a visão do livro também, né, Jorge, é essa visão, né, de transbordar na vida de outras pessoas. Então, quer dizer, aquilo que eu aprendi eu posso transbordar, faz parte do propósito.
0: Sim.
2: Mas através da minha empresa, vou usar o meu exemplo, eu apenas não vendo extintor, eu não vendo PPCI, né? Quer dizer, eu salvo vidas e protejo patrimônios. Então, pelo fato de estar salvando vidas, é um propósito meu. Quer dizer, quantas pessoas eu pude ajudar a livrar da morte, a livrar de um acidente, a livrar de tantas situações, quantos patrimônios eu consegui proteger por causa deste trabalho que eu estou fazendo.
0: Do trabalho que tu está fazendo, da tua empresa, né?
2: Exatamente, exatamente. Então, olhar, pensar um pouquinho fora da caixa, né? E não pensar apenas, quer dizer, eu preciso vender para mim. Não, só um pouquinho. Vamos pensar um pouquinho o que eu consigo fazer, que sai daquela mentalidade de eu pensar apenas em mim, né? Então, dentro disso, é a mente do céu nos negócios da terra.
0: Isso que é importante. É o lançamento do livro aí, então, com essa marca, essa história linda aí do César, né? Que é um batalhador, é um lutador que eu conheço há muitos anos já, né? Na sua empresa já há bastante tempo, né? Essa empresa que tem agora, isso, né? E está passando, então, para os demais a sua experiência, né? Através do livro. Então, para adquirir o livro do César, é fácil, César?
2: Fácil, muito fácil. Dá para adquirir pelo site, dá para adquirir através da Zemute, né? A Zemute foi justamente essa porta aí
0: que abriu as portas para ti ali.
2: Exatamente,
0: né?
2: Escancarada para todo aquele que, conforme a Sandra costuma mencionar aí, né? Todo mundo tem uma história, né? Todo mundo tem uma história, todos têm algo para contar, e por que não registrar isso e fazer com que outras pessoas saibam da tua história também, né? Então, por mais que, claro, que no livro que a gente comenta, fala da nossa história, sim, fala da história de outras pessoas, e o que me deixa feliz também, Jorge, justamente uma fala do seu Nestor, né, que se não deixar registrado, as gerações futuras não vão saber.
0: Verdade.
2: Né? E um grande exemplo, a própria Bíblia Sagrada, né? Se não fosse os escritores lá registrar, né, tudo o que aconteceu, as formas com que Deus fez as coisas, hoje nós não saberíamos. Nossa,
0: de maneira nenhuma, né? De maneira nenhuma, né?
2: Então, para saber justamente isso, foi porque ficou registrado. Então, por que não dar sequência nesses registros?
0: Nesses registros, nesses trabalhos aí, né? E o Nestor é um desses que tem uma mente aberta sobre isso também, né?
2: É
0: muito importante,
2: exatamente,
0: né?
2: Exatamente.
0: Dando um abraço para o Nestor e a Dona Lúcia, né? E a Sandra, então, é uma incentivadora, né? A Sandra incentiva as pessoas a escrever, não porque ela tem a editora, né? Não por causa disso, né, Sandra? Mas ela gosta de ver as pessoas que presta esse trabalho tão importante, né? Porque escreveu um livro, né? E ela incentiva muito isso aí, né?
1: Tu sabe, Jorge, que a gente... Eu sou jornalista de formação,
0: sim,
1: né? Então a gente estava habituado, né? Nosso trabalho era contar histórias daquilo que a gente via. No caso, eu também trabalhei muito em prefeituras, então a gente contava e falava dos serviços que as prefeituras fazem, tão importantes também, né? E aí, quando a gente publica, quando cria a Zemult Editora e cria esse slogan, né? Todo mundo tem uma história para contar, é porque é real, né? O Jorge tem, todos vocês que nos escutam, tem histórias enquanto caminham até a padaria, né?
0: Mas cada um tem a sua história, né?
1: Cada um tem uma história e não precisa valorizar ela tanto. Enquanto tu tá indo para a padaria, tu encontra um passarinho, tu encontra uma pessoa. Tem muitas coisas que te conectam com a vida e que podem dar sentido para ti e para outras pessoas. Então, quando o César procura a Zemult Editora, né, e diz que quer ir para o outro lado, que é o lado do escritor, do autor, né, que compartilha a sua história, que a gente sempre diz que é um ato de coragem também passar para esse lado, né, porque todo mundo tem seus negócios, tem seus propósitos, e essa palavra para mim está ganhando muito sentido graças ao César, né, porque ele fala muito no propósito,
0: isso aí,
1: e
0: verdade.
1: Isso para nós é realmente algo que desde que estamos com o livro do César Lorenzo, A Mente do Céu, Nos Negócios da Terra, isso traz esse significado para nós e para todos os leitores que a gente compartilha o livro do César. Como ele disse, né, ele tem um site, ele criou um site em que também fala sobre isso, ele agora passa a também ter um produto com as suas palestras, com seus encontros, que passam a levar para as famílias, para as empresas, né? A gente estava lá na Feira do Livro de Ivoti, o César estava conversando com o empresário sobre as dificuldades, né, que esse empresário encontra com os colaboradores, né? E aí o César diz que não é só para o lucro da empresa que este livro está disponível, né? E pelo contrário, a ideia do livro, do que o César traz, é justamente mostrar que as pessoas precisam umas das outras e podem fortalecer umas às outras quando tem uma mentalidade de propósito, de ajudar mesmo, né, de estar bem com todos, né? Então a gente fica muito feliz, né, de estar fazendo parte da história do César, né, contando através dele, através desse livro, né, desse legado que ele deixa, além da árvore que ele deixa, dos filhos que ele deixa, ter também esse livro que vai lá para a Biblioteca Nacional, que vai para a estante da casa de pessoas, de empresas, é muito importante para nós também.
0: E é o primeiro de tantos outros que vai vir também, né, César?
2: Com certeza, com certeza. A gente já está, né, pensando já no segundo aí.
0: Viu,
2: né?
0: Sabe, estamos isso aí.
2: Pensando já no segundo e creio que tanto quanto este também vai servir para somar, né, principalmente assim no voltado para o meio empresarial. Porque que justamente eu tentei juntar no livro, tá, Jorge? Só para o pessoal entender um pouco melhor. Eu sou empresário e sou teólogo também, né? Então, justamente no livro eu trouxe aplicações bíblicas dentro do meio empresarial, tá? Não trago aplicações bíblicas no sentido religioso,
0: sim,
2: tá? Mas justamente no sentido empresarial, quer dizer, o que a Bíblia tem, que a Bíblia fala sobre investimento, sobre empreendedorismo também. Então, por exemplo, a Bíblia tem muitos empreendedores, né, que foram homens muito bem sucedidos, né? Um exemplo, se a gente for mencionar, o próprio Isaac, né, filho de Abraão. Eu creio que todos já ouviram falar quem que foi Isaac, quem foi Abraão, enfim. Abraão considerado inclusive como pai na fé. E Isaac foi tão próspero a ponto de que a cidade onde ele morava, inclusive eu falei no dia do meu lançamento no livro lá sobre isso, ele morava num lugar chamado Gerar, né? E ele era tão próspero que ele era mais próximo que a cidade inteira junto, a ponto de que o mandatário daquela cidade diz assim, ó, Isaac, tu não tem condições de ficar aqui, porque a tua riqueza ela é maior do que a cidade inteira, então tu precisa sair daqui. Só que chama atenção porque a mente de Isaac era tão próspera, a bênção que ele carregava com ele, o transbordo que ele carregava com ele, que aonde ele ia, ele prosperava, né? E ele foi para um lugar chamado Vale de Gerar. E lá ele também começou a prosperar. Então, aonde que ele ia, depois foi para Sítina, foi para outros lugares, aonde que ele ia, ele foi próspero. Então, tem como, assim, nós prosperar. E o que a Bíblia fala sobre a prosperidade, né, no empreendedorismo, ou seja, sim, o empreendedor ser próspero.
0: Isso aí. Importante, né? Importante mesmo. E esse teu pensamento, né, tu tem, né, o César, que tu tem no livro, é um trabalho que tu tem na tua mente já para os próximos também que vem, né?
2: Exatamente.
0: Isso aí, sempre pensando no negócio, na prosperidade, né?
2: Exatamente.
0: E não pensar só em si próprio, né?
2: Exatamente.
0: Isso é importante.
2: Exatamente. Como ajudar outras pessoas.
0: Como ajudar outras pessoas, né? Isso aí.
2: A atingir também o... quer dizer, alcançarem a prosperidade. E não, quando eu falo em prosperidade, Jorge, não é só aquela prosperidade em dinheiro, né? Mas eu posso ser próspero, às vezes, sem ter aquela quantidade expressiva de dinheiro. Claro, se eu tiver, melhor ainda, né? Mas eu consigo ser próspero, por exemplo, andando de bicicleta. Eu consigo ser próspero morando numa casa muito simples. Eu consigo ser próspero até mesmo andando a pé, sem um veículo, sem... Eu consigo ser próspero com isso, né? Claro que consigo ser próspero também andando um carro, enfim, do valor expressivo, uma mansão. Eu consigo ser próspero com tudo isso. Então, a prosperidade não está ligada exatamente ao volume de dinheiro que eu tenho, ou seja, ao volume financeiro que eu tenho, mas sim aquilo que eu carrego comigo.
0: É verdade, isso é importante. É. Muito bom, né?
1: E, Jorge, é importante ressaltar para o leitor, né, que este livro, ele de fato é uma leitura muito leve, né? Ele pode ser lido na cabeceira de casa, né, da cama, né? Pode ser deixado no seu negócio, né, nos intervalos, né? E ele pode também fazer anotações, né? O César sempre diz que tem que ser anotações a lápis, né, César?
2: Exatamente, Sandra. A gente sugere que o pessoal faça anotação a lápis. Por quê? Porque daqui a mais um tempo ele vai voltar a ler este livro de novo e vai ver que muitas coisas já mudaram, né, devido a essa mentalidade. Então, quer dizer, a mentalidade do céu vai ser, sim, trabalhada, né, e dentro dos negócios, e com o tempo...
0: Vai haver mudanças.
2: Vai haver mudanças.
0: E aí, escrito a lápis, ele pode mudar, né?
2: Pode apagar e reescrever de novo.
0: Olha, é. Houve essa mudança nesse período que eu anotei aqui, agora eu vou anotar diferente, né? Foi boa ideia, né?
1: Isso eu diria que não é para o empresário, mas é para todos.
0: Para todas as pessoas.
1: Porque,
0: né,
1: nós empreendemos de diversas
0: na
1: maneiras,
0: família,
1: como
0: também,
1: o César falou,
0: casa,
1: né?
0: A família em tudo, é empreendedorismo.
1: É o,
0: né,
1: jovem que está querendo, verdade, construir a sua atividade, sua escolha profissional, né? O pai que está preocupado com o filho, né, que quer fazer um bom encaminhamento, é a escola que quer fazer um bom encaminhamento dos seus alunos. Todos vão encontrar no livro do César uma oportunidade de reflexão e prática.
0: Isso aí. E para encontrar o livro do César, então, através aí das redes sociais.
2: Isso. Pode entrar através do meu Instagram ali, né, Jorge? Ou se não, pelo site é cesarlorenzo/livro. Tá? Ou se não, enfim, entra ali no meu Instagram, @CesarLorenzo, ou pela editora, Zemulti também, né? Entra lá, @ZemultiEditora. Acho que pelo teu Insta também, se quiser chamar.
1: Aceitamos em todos os canais, a gente está recebendo pedidos, né, para todo o Brasil, inclusive, né? Se é distância velha, a gente consegue o autógrafo do César, né, César?
0: Claro, né, César?
2: Com o maior prazer a gente entrega o livro autografado aí, né? E, se possível, dá um abraço ainda na pessoa aí.
0: Sem dúvida,
2: aí,
0: né? Verdade.
2: É porque é um prazer que a gente tem poder somar. Eu sempre digo assim, o livro não é uma intenção de tu obter um lucro em cima disso, mas é justamente de transbordar na vida das pessoas, quer dizer, transmitir aquilo que tu aprendeu.
0: É verdade. E aí, na Feira do Livro, vai estar presente também, Estância Velha, né? Já está presente em outras, quando a gente estava em Voti também, né? E até presente em outras feiras de livro também, Capital também, futuramente, né? Porto
2: isso,
0: Alegre, né?
2: Isso
0: aí, agora o César não para mais, né?
1: A gente vai atrás do leitor, né? Porque livro
0: agora,
1: tem, né?
0: Agora
1: o leitor.
0: Está sempre junto, né? Ô César, vamos lá, temos aí lançamento na Feira do Livro, lá em Portão também vai ter, né? Teve agora em Voti, semana passada, né?
1: Sim, a gente tá, a Zemulti sempre tenta levar os livros e os autores para isso, né? Para estar na frente, sim, do leitor, conversando com ele, né? Oportunizando essa troca, porque é sempre muita troca que se tem numa feira de livro, né? Aqui no BRIC, em Estância Velha, na Praça 1º de Maio, no Eco Sábado. A gente está em busca, né, desses espaços para gerar esses encontros bem importantes, como aqui na Rádio Estância.
0: Verdade também. E isso é um aprendizado na Feira do Livro. Tu vai ter contato com outros, né, outros escritores também, e isso é um aprendizado sempre, né? Sempre
2: com certeza, com certeza. Né? Este final de semana que passou, né, Sandra, foi um final de semana, foi uma semana, na verdade, né, de bastante aprendizado, a gente estando junto ali, então a gente encontrou professores de faculdades, encontramos ali justamente revisores de outros livros, encontramos escritores, empresários, encontramos, enfim, professores, de uma forma geral, né, foi muito bacana, foi uma experiência muito, muito legal para mim, né, e eu creio que para a editora também e para as pessoas que ali tiveram, né, porque essa troca de informações que, não sei se podemos chamar assim de um network, talvez, né, que acaba se gerando, né, justamente nessas feiras, é onde que está o conhecimento que acaba se propagando entre as pessoas que ali estão.
0: É verdade, isso é muito importante, né? Tem que participar por causa disso, né? É sempre... Tem que interagir com as pessoas que já trabalharam nessa área, que estão fazendo também esse trabalho há muitos anos já, né? E é um aprendizado cada dia que passa, né? Cada dia que passa é um aprendizado. Ainda mais quem está iniciando esse trabalho, né? A Sandra já está agora bastante tempo com a editora, né, Sandra? Mas continua sempre ainda participando de todos os eventos, né, Sandra?
1: Ah, com certeza. Mais, né? E é uma família, né? Quando o César vai na Feira do Livro, ele leva a Mari, a esposa dele, né? Então, é outras vivências. O César estava lembrando, né? Ele foi fez uma sessão de autógrafos na noite em que o Dado Schneider estava fazendo a palestra lá na Feira do Livro, né? E aí também, né, tem esse conteúdo bom que vem de uma palestra do Dado Schneider, aí encontra ele, faz foto, né, tem esses autógrafos para os professores, para um empresário, para um colaborador, um jovem, o Jonatas, né, que estava lá, né, escolhendo a sua atividade profissional. Então, é muito especial poder fazer esses encontros, Jorge. E aqui, então, com os ouvintes da tua rádio, da nossa rádio, né?
0: Isso aí.
1: A gente fica muito feliz.
0: Verdade. Obrigado, Sandra. Eu agradeço. E o César também. Obrigado, César. Eu agradeço muito pela tua vinda aí juntamente com a Sandra, né? E eu fiquei sabendo agora, com a Sandra semana passada, que me perguntou, Jorge, podemos marcar mais uma visita na rádio? Aí tem mais um escritor para ir lá visitar a rádio. Bom, tudo bem, quando eu via o nome mesmo, mas eu conheço esse, não sabia que já estava escrevendo o livro já, viu? Como é importante, né? Agradeço também o convite que eu recebi semana passada, que a Janine de Moraes esteve aqui, né? E me convidou para o coquetel, eu não pude ir no sábado, né? Mas fiquei feliz porque o Carlotto esteve lá e me disse que estava muito bonito, né? Carlotto em forma.
1: Sim, estava,
0: né,
1: bonito. Tu sabe que a gente está pedindo tanto para o César quanto para a Janine fazerem novas sessões de autógrafos, né? Porque nem todo mundo pode participar desses encontros,
0: dúvida, né?
1: Então
0: verdade.
1: A gente tem que dar outras chances aí de sessões de autógrafos para eles, né?
0: É verdade.
1: E daí fazer aquelas filas bem românticas, né? De
0: bom,
1: autógrafos, né?
0: Isso,
1: sucesso,
0: mas
1: né?
0: Vários escritores do mesmo dia para fazer aquele lançamento importante, né? O César já fez o teu lançamento do teu livro?
2: Fiz, fizemos dia 27 de março.
0: Isso aí.
2: A gente fez ali no Connect Eventos, ali.
0: Mas
2: foi um evento
0: ter,
2: bem bacana.
0: Na próxima Feira do Livro vai estar presente também ali, autografando, né? E compartilhando a tua experiência com os outros também, né?
2: Exatamente.
0: Isso é importante, né?
2: Exatamente.
0: É importante. É em outubro esse ano, né? Feira do Livro, né?
1: Pois é, começa dia 24 de setembro e vai até o dia 1º de outubro. Eles fizeram um ajustezinho ali
0: setembro,
1: no calendário.
0: Então, final de setembro.
1: 24 de setembro.
0: Depois da semana da Farroupilha vem a Feira do Livro, distância. Porque ano passado foi em junho, choveu a semana toda, foi uma semana bastante complicada, né? A Feira do Livro, quando chove muito, não vem as crianças, não vem as famílias, né? Muito difícil, né? Colégio também, né?
1: Mas a gente lembra, tem guarda-chuva e casaco para
0: é
1: todo mundo,
0: mas
1: né?
0: Mas é um frio daí, então... Mas aí já no final de setembro já é melhor, né? Já é bem melhor. Mais uma vez, muito obrigado, Sérgio. Mas pode acrescentar mais alguns.
2: Tá. Jorge, eu quero agradecer a oportunidade aí, né, que a Rádio Estância FM está nos dando para Zemute, dando para nós aí, os microfones da rádio estão abertos aí para a cultura, né, e para o conhecimento. Então, a nossa gratidão na tua pessoa. Né, obrigado de coração. E a gente fica à disposição. Né, para aquilo que vocês, enfim, precisarem, quiserem, a gente pode somar. Né, estamos aí para transbordar na vida das pessoas sempre.
0: Nós agradecemos. Ficamos felizes com essa informação tua aí. A gente sempre fica feliz mesmo e agradecido, né? A tua vinda, né, o César? E sucesso para ti, não só no livro, mas na tua empresa também, porque eu sei que tu é um empresário que transborda para os demais, como tu diz, né? Isso é importante.
2: Exatamente, exatamente. Obrigado, então, Jorge, eu quero deixar só uma fala bem rápida.
0: Fica à vontade.
2: Está na capa do livro, tá? Que justamente essa leitura deste livro é para aquele empresário que sente o peso de sustentar pessoas, decisões, mas resultados também, né? E que lá no fundo ele entende que ele tem um amor por um ser supremo que é Deus, né? Então esse empresário vai se conectar muito bem, essa pessoa vai se conectar muito bem, né, com esse livro. Mas às vezes essa mesma pessoa se sente dividido, né, entre a fé e aquela pressão diária dos negócios, tá? Então o livro vai te ajudar muito dentro disso, como o empreendedor pode prosperar, né, entendendo qual é a mente do céu, né, aplicado nos negócios da terra.
0: Esse foi o objetivo do César, escrever esse livro, né? Importante e bonito, né? A tua atitude, César. Parabéns mesmo, viu? Não pensando só em si próprio, em sua empresa, mas nos demais, né? Isso é importante.
2: Exatamente.
0: É um amor ao próximo, né?
2: Exatamente.
0: Parabéns pela tua atitude, pelo teu trabalho. Parabéns mesmo, César.
2: Obrigado,
0: com certeza,
2: Jorge. Obrigado.
0: Aquele que está lá em cima vai te abençoar cada vez mais, né?
2: Amém, amém. Obrigado.
0: Isso
2: obrigado.
0: Aí.
1: E,
0: tá
1: Jorge,
0: bom?
1: A gente quer presentear, então, né, os ouvintes da Rádio Estância FM com um livro, né? Como não dá para deixar um livro para cada leitor, né?
0: Amanhã eu faço um sorteio, né?
1: Isso.
0: E já vou deixar aqui, ó. Amanhã você liga para mim, porque hoje eu vou parar um pouco mais cedo também. Amanhã da manhã, a partir das 9 horas, você só me liga e diz assim, ó. E vou perguntar quem é, como é o nome do autor do livro A Mente do Céu e dos Negócios na Terra, né?
1: E aí você vai responder,
0: e
1: César
0: vai
1: Lourenço.
0: Responder, né? É o César Lourenço. Eu vou anotar o nome, né? E depois faço o sorteio no final do programa amanhã. E semana passada eu fiz o sorteio do livro. Não, semana retrasada, acho, né? E estava conosco aqui a Ana, né? Aí a Ana estava aqui para nós fazer o sorteio, né? Que nós temos um sistema eletrônico aqui, fizemos o sorteio e o ganhador foi o Valdir lá do Rincão, que ganhou o livro Estância Velha que Te Quero Ler, né? E aí amanhã nós vamos sortear esse livro, então, do importantíssimo, né? Do César Lourenço, então, A Mente do Céu nos Negócios da Terra. Importantíssimo esse título, né? Muito
2: eu,
0: bom.
2: Eu quero me comprometer aqui, Jorge, se a pessoa que, o ganhador do livro aí, né, quiser, inclusive, que a gente deixe autografado, eu passo aqui na rádio e dou autógrafo.
0: Se não, eu passo na tua empresa ali e tu já faz. Eu sempre estou bastante ocupado também, mas
2: pode,
0: eu posso te ligar. O César, pode dar um pulinho aqui, até para falar mais um pouco, né, César?
2: Exatamente.
0: Fala mais um pouco nos microfones da Rádio Estância, né?
2: Se a gente já soubesse o nome de quem vai ser o sorteado, já deixava
0: autografado,
2: né?
0: Mas e tem que já saber quem vai ser o ganhador,
2: exatamente,
0: né?
2: Exatamente.
0: É verdade. E se não botar o nome dele também não tem muita.
2: Exatamente.
0: Tem o nome da
2: não
0: pessoa,
2: tem
0: né?
2: Sentido, né?
0: Não tem muito sentido. Obrigado, César. Obrigado mesmo. Sucesso.
2: Obrigado,
0: sucesso a você,
2: obrigado,
0: viu?
2: Obrigado.
0: E a Sandra também, né? Sandra, cada vez mais sucesso é com as emulsi, né?
1: Obrigada,
0: e
1: Jorge.
0: E trazendo mais escritores aí para nós, viu?
1: Ah,
0: que a Rádio Estância é assim, é
1: contamos
0: música,
1: com
0: é cultura,
1: isso.
0: É a divulgação, né?
1: Muito obrigado.
0: Esse é o nosso trabalho, tá bom? E preparando aí o Estância Velha que Te Quero Ler, então, né?
1: Isso, tá no prazo final aí de inscrições, dia 19, terça-feira, a gente recebe, até dia 19 a gente está
0: recebendo, aí,
1: os
0: né?
1: inscritos.
0: Isso aí, é importante, né? E aí depois vem o trabalho, né?
1: Aí vem o nosso trabalho de edição,
0: isso.
1: E aí em julho vem o lançamento,
0: olha
1: vai
0: só.
1: Ser um time de escritores.
0: Então não vai parar
1: aí.
0: Nunca, né? Olha só, em julho vem logo aí, né?
1: Nossa,
0: então,
1: dia do escritor a gente está combinando aí, para que a gente
0: tá
1: faça, o César vai ser um deles que vai estar autografando o texto.
0: Olha aí, vai participar do Estância Velha que a gente quer ler também?
2: Já passamos o texto já para o editor.
0: Isso é importante, né? Obrigado, Sandra. Obrigado mesmo.
1: Obrigada, Jorge, mais uma vez.
0: Bom trabalho para você, sucesso cada vez mais. Que a Sandra, além de ter essa empresa da Zemultis, que é a editora, ela incentiva todos, né? Não só pensando na editora, mas na cultura, né? Isso é muito bom, né?
1: Esse é o nosso propósito.
0: É verdade. Tá certo. Obrigado, Sandra. Obrigado, César.
2: Certinho, um abraço, um beijo no coração de todos os ouvintes aí. Deus possa abençoar a cada um de vocês, né? E que quem tem seus negócios possam ser prósperos aí.
0: Isso aí. Obrigado, César. E obrigado, Sandra. E nós vamos aí com o apoio cultural, voltamos em seguidinho.
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3: Hora certa. 11 horas e 26 minutos. 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

0: Olá, meu amigo. Olá, minha amiga ouvinte. Eu sou o Padre Ezequiel. Esse é o momento de despertar para o amor. Eu queria falar hoje sobre família. Nós sabemos que hoje em dia viver em família é um desafio. A gente percebe pelos relacionamentos dos jovens entre si, casais de meia idade e até casais de 20, 30 anos de casamento que ainda entram em crises profundas, muitas vezes em separações. Uma palavra importante é o seguinte: o diálogo, a conversa, é um dos principais elementos para a construção de um relacionamento saudável. O diálogo onde eu expresso aquilo que eu sou, eu expresso as minhas dúvidas, eu expresso o porquê estou com esse comportamento, com essas tensões, com esses problemas. Porque ocorre que os casais muitas vezes não falam, não conversam e, consequentemente, não se entendem. Quando falam, explodem. Por isso deveria haver aqui um exercício de maturidade para que o diálogo, a conversa franca, não quando a gente está tenso, mas nos momentos certos, nos momentos oportunos que se estabelece para isso. Então esse é um ponto. O segundo ponto, os casais deveriam ter rituais, rituais de vida. Por exemplo, um ritual é a missa, pode ser o culto, pode ser a celebração. Outro ritual é a mesa. Tem famílias que não se encontram mais na mesa, que não tem mais o momento da mesa, da refeição do meio-dia, a refeição da noite. Cada um fica isolado, um na sala, outro no quarto, outro não sei aonde. E assim, são pessoas estranhas dentro do mesmo ambiente. Por isso, rituais comuns ajudam a família a se manter. E outra coisa é acreditar. São crenças compartilhadas. No que a família acredita? No que o pai e a mãe acreditam? Em que Deus? Num Deus que sustenta, num Deus que ama, num Deus que perdoa, mas num Deus que também compromete? Quais as crenças são compartilhadas entre pai, mães e filhos? Por isso, família é sempre uma tarefa. Família é um desafio. Oremos. Deus Pai de amor e de bondade, vós que enviastes vosso Filho ao mundo para ser o nosso Mestre, Ele que nasceu no seio de uma família. Ajude as famílias a serem famílias, a se encontrarem no diálogo, no amor, no perdão, compartilhando a vida, compartilhando dúvidas, encontrando soluções para os problemas. Deus abençoe a tua família e a tua casa, em nome do Pai, do Filho, do Espírito Santo. Amém.
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1: 11 horas e 32 minutos.

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1: Ei, adeus, moçada, que eu tô indo embora. São 11 horas e 37 minutos, né? E nós vamos ficando por aqui. Mas não desliga o seu rádio, né? Vai ficar rodando aí a música pedida do nosso amigo João de Lima, que pediu Meu Reino Encantado, né? Tá oferecendo aí pro filho, João Luiz. Aí vai pra ti, né, João? Vai pra João Luiz, então, vai pra toda a família, o João de Lima que tá pedindo, né? Essa música, então, vamos deixar rodando aí com Daniela e seu pai, o Camilo, Meu Reino Encantado. E depois o Nardel Silva, Entreveiro na Sala, e aí vem o Apoio Cultural e depois vai até meio-dia, aí as músicas já tá programada, né? E nós voltamos amanhã, sexta-feira, com mais um O de Casa. E hoje vamos ficando por aqui, então, agradecendo a todos os nossos amigos e ouvintes, agradecendo a todos que dão apoio cultural à nossa programação. 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E assim, demais que nos apoiam também, o nosso muito obrigado a todos pelo carinho e a todos os ouvintes também, que sempre estão conosco todas as manhãs. Fica um abraço do tamanho do Rio Grande. Desse amigo de você, o Jorge Vargas e o patrão Vela de Riba, nos abençoe a todos nós. Voltamos amanhã a partir das 9 horas.
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4: 11 horas e 47 minutos.
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4: Hora certa.
5: 12 horas e 1 minuto.
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3: 12:23.
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1: Hora certa. 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
2: 12 horas e 42 minutos.
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2: Hora certa. 13 horas e 1 minuto.
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4: 13:23.
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3: 13 horas e 45 minutos.
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4: Hora certa.
5: 14 horas e 1 minuto.
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1: Hora certa. 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
2: 14 horas e 20 minutos.
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2: Como você define se a sua saúde é um sucesso? Pelo peso que tem? Pela idade que tem comparando com outros da mesma idade? Pelos exames clínicos? Tudo isso é importante, mas o sucesso na saúde pode ser observado por dois pontos importantes: imunidade e energia. Você pode estar com todos os seus exames bons, mas ter pouca energia ao longo do dia. Você pode ter dificuldades com o seu sono, pode estar se alimentando mal, pode estar sedentário, e isso pode ficar em silêncio por muito tempo. E você pode até ter se acostumado a sempre estar cansado, desanimado, e nem percebe a frequência com que pega um resfriado, uma rinite, uma bactéria, porque já se acostumou a tomar remédios. Monitorar essa imunidade, estar atento a seu corpo, passar bastante tempo saudável é importante. E a sua energia diz muito sobre a sua alimentação e sobre os seus hábitos. Por isso, esteja alerta para saber o que te faz bem e cortar o que te faz mal, pois isso, ao longo do tempo, irá ajudá-lo a permanecer saudável. Eu sou Carol Tormena. Esse é o nosso encontro. Espero você.
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6: 14 horas e 41 minutos.
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4: Hora certa.
5: 15h02.
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2: 15 horas e 19 minutos.
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4: 15 horas e 38 minutos.
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4: 15 horas e 38 minutos.

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3: Hora certa.
4: 15:57.
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1: Hora certa. 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
2: 16 horas e 18 minutos.
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0: era naquele tempo.
1: É, naquele tempo o peito do Ambrósio chiava, era uma lareira, agasalhava tudo quanto era mocinha com frio.
0: E hoje?
1: Hoje

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3: 16:39.
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1: Olá, aqui é o psicólogo Adilson Israel, CRP 07-34321, e temos agora mais uma pílula de psicologia. Hoje vamos falar de um estilo de vida que inclusive já está sendo chamado de síndrome, que é viver com pressa. Mas precisamos saber que viver com pressa não é viver, é apenas sobreviver. Nossa cultura incute em nós o medo de perder tempo, mas o paradoxo é que a aceleração nos faz desperdiçar nossas vidas. Hoje todo mundo sofre a doença do tempo, que é a crença de que o tempo está cada vez mais escasso e que temos que correr mais e mais rápido. Isso é um sinal que estamos cada vez mais apenas sobrevivendo às situações do que vivendo realmente as ocasiões. Mais do que querer resolver e superar os obstáculos todos rapidamente, a pressa é uma maneira de não confrontar o que acontece de verdade com a gente. É uma maneira de evitar perguntas importantes e ignorar o que diz o nosso corpo e a nossa mente. É como se viajássemos o tempo todo na pista da esquerda, na pista rápida, cheia de emoções, estímulos e adrenalina, sem a tranquilidade que precisamos para refletir sobre o que realmente é importante. Quando nos damos conta, o que é importante já passou, e passou rápido. Estamos tão preocupados em ir adiante, passar para o próximo, que não percebemos que com essa pressa a vida nos escapa. É como preferir tirar uma foto a curtir o momento. Tiramos a foto para relembrar depois, sem se dar conta que podemos curtir a situação naquele exato momento. É um paradoxo da modernidade. Quanto mais tentamos dar conta, mais vai nos escapar. Podemos até pensar que a vida atropela quem vai com muita calma, mas a verdade é justamente o contrário. Quanto mais depressa formos, mais seremos atropelados pelo nosso próprio ritmo, sendo vítimas de uma vertigem que nos impede de ver além das ocupações cotidianas. Esse estado de hiperatividade nos leva a viver pela inércia, no piloto automático, dedicando toda a nossa energia a objetivos externos, que enferrujam com o tempo e nos fazem esquecer quais são as coisas realmente importantes da vida. Pensamos que quanto mais ocupado, mais tiramos proveito, mais importantes seremos. Ficamos até orgulhosos de ter uma programação completa, de não ter um minuto livre. No entanto, quando apenas saltamos de um compromisso para o outro, deixamos que os outros decidam as coisas por nós. Nos submetemos inconscientemente à ditadura social, que nos obriga a ir cada vez mais rápido, sem saber que o cronômetro da vida, a velocidade, tira o nosso tempo. Tira o tempo de pensar, de refletir, de mudar. Tira o tempo de nos conectarmos com a realidade e decidir o que realmente nós queremos. Fica uma luta eterna pelo porvir, pelo futuro, pelo depois. Quando vivemos com essa pressa, estamos constantemente ansiosos por um futuro e, nesse sentido, quanto mais programado e decidido ele estiver, melhor. Realizar coisas é importante, mas fazer mais e mais coisas em menos tempo não vai nos trazer mais satisfação. É como trocar simploriamente qualidade apenas por quantidade. Hoje a pressa não se limita ao trabalho, contaminou todas as esferas da vida, estendendo-se inclusive ao lazer. Você tem que ver mais coisas em menos tempo, tentar mais coisas em menos tempo, tirar mais e mais fotos que servirão apenas como um lembrete do quão felizes fomos naquele momento e que poderíamos ter aproveitado ainda mais. A pressa não deixa espaço para as pausas necessárias que viver exige. Silêncio e descanso, que são necessidades básicas, hoje são praticamente um luxo. A pressa reduz drasticamente a nossa capacidade de prazer. Em vez de permitir aproveitar mais coisas, ela nos impede de desfrutar verdadeiramente de mais coisas, dos pequenos detalhes. Se deixarmos, a sociedade atual nos engole e nos tira qualquer possibilidade de fazer as nossas escolhas. Às vezes, parece mesmo que não temos muitas alternativas, especialmente no tocante ao trabalho. No entanto, devemos garantir que isso não se torne o padrão e englobe toda a nossa vida. Devemos proteger com zelo o direito de pilotar a nossa vida na velocidade em que queremos, de maneira que permita aproveitar o que queremos e sem culpa. Quando estamos plenamente conscientes, quando a nossa mente não está naquilo que nos resta fazer ou naquilo que já fizemos, mas no que estamos fazendo, desfrutamos mais. Então, a vida deixa de ser apenas uma corrida de obstáculos e se torna uma realidade que vale a pena ser vivida. Abraço e até a próxima Pílula de Psicologia.
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5: Hora certa. 17:07. 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
4: 17 horas e 28 minutos. 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
5: 17:48.
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1: Hora certa. 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
2: 18 horas e 1 minuto.
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5: Boa tarde, querido povo de Deus, nesta quinta-feira. Vamos juntos dizer: Senhor, não está fácil carregar a minha cruz, mas eu creio no Deus do impossível. E creio na intercessão de Nossa Senhora de Fátima. Qual a sua intenção? Inclusive, acesse www.padrereginaldomanzotti.com.br. Mande os seus pedidos e os levarei no altar na Santa Missa. Em nome do Pai, do Filho e do Espírito Santo. Amém. Senhor, no final deste dia, eu estou novamente em Tua presença. E tenho consciência, Senhor, de que a vida é um contínuo caminhar. Tudo que tenho, roupas, pés, história, memórias, estão cobertos de poeira da estrada. São tantos caminhos, Senhor. Às vezes tomo o caminho certo, mas tenho consciência de, às vezes, tomar caminhos tortuosos, menos planos. Senhor, no dia de hoje, caminhei entre muita gente. E ao longo da estrada de hoje, talvez machuquei, talvez me feri, talvez magoei. Tenho consciência, Senhor, que na pressa andei tão rápido que não vi aqueles que estavam à beira do caminho esperando amor. Eu peço perdão, Senhor, pela minha indiferença. Senhor, eu sei que Tu queres que eu caminhe e eu não quero parar. É por isso que peço a graça de um bom descanso no final desta jornada de trabalho. E que, voltando para minha casa, eu me reabasteça de amor e possa dar amor. Obrigado, Senhor, por este dia. E que no amanhecer de um novo dia eu esteja de tão forma repleto da Tua presença, abastecido do amor familiar, que eu enfrente uma nova jornada. Mas por hoje, por esse caminho percorrido de hoje, obrigado, Senhor. Nossa Senhora de Fátima, eu recorro nesta tarde e peço que eu jamais me canse de caminhar. Ave Maria, cheia de graça, o Senhor é convosco. Bendita sois vós entre as mulheres, e bendito é o fruto do vosso ventre, Jesus. Santa Maria, Mãe de Deus, rogai por nós, pecadores, agora e na hora de nossa morte. Amém. Nossa Senhora de Fátima, quero te pedir forças para continuar sempre, sempre a caminhar em direção a teu Filho, Jesus. Amém. Boa noite a todos.
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4: 18 horas e 25 minutos.
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0: beijo. Obrigado. Fiquem com Deus. Tchau.
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2: 18h45.
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1: Dezenove horas e 34 minutos.
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para cantar paz e amor. Senhor, abençoe meu canto, eu te peço por favor, para que meu verso consiga ter luz e felicidade, e neste resto de vida

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4: Hora certa.
5: 20:02.
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1: Hora certa.
2: 20:34.
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1: Hora certa.
2: 21 horas e 1 minuto.
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